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2: Morro Grande FM, agora 92. Boa noite!

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2: Na sua rádio 914. Boa noite.

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0: 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Boa noite, agora 9h59.
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5: Morro Grande FM, agora 10:04. Boa noite.

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2: Agora 10h32. Boa noite.

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0: Band FM, 23 horas e 4 minutos. Boa noite!
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0: Morro Grande FM, 23 horas e 5 minutos. Boa noite.
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0: 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Agora 11:15. Boa noite.
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0: MC Bruninho.
1: Valeu, Bruninho.
2: Aê,
1: muito
2: galera.
1: Sucesso, viu? 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Obrigado por participar desse momento tão especial na nossa carreira.
2: É nóis.
1: Tamo junto.
0: Fenômeno.
1: Muito sucesso. Salva de palmas pra Bruninho.
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0: 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Agora 11:27. Boa noite.
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0: minutos.
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9: 4 minutos.

0: agora, 16 minutos.
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0: 8 minutos.
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0: 0 horas 28 minutos.
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0: 44 minutos. 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

0: diferente dos iguais, viu?
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0: MC Bruninho.
1: Valeu, Bruninho.
2: Aê,
1: muito
2: galera.
1: Sucesso, viu? Obrigado pelo carinho. Obrigado por participar desse momento tão especial na nossa carreira.
2: É,
1: tamo junto.
0: Fenômeno.
1: Muito sucesso. Salva de palmas pra Bruninho.
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0: 2 horas.
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0: Duas e um.
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2: 2:31.

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0: Agora 2h46.
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0: 93.
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0: 10:31.
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0: 10h58.
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10: Agora, 4 horas.

0: Demais, demais. 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

0: agora 4h34.
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Maria Santíssima, que em vossa imagem milagrosa de Aparecida espalhais inúmeros benefícios sobre o Brasil, eu, embora indigno de pertencer ao número dos vossos servos, mas desejando participar dos benefícios da vossa misericórdia, prostrado a vossos pés, consagro-vos o entendimento para que sempre pense no amor que mereceis. Consagro-vos a língua para que sempre vos louve e propague a vossa devoção. Consagro-vos o coração para que depois de Deus vos ame sobre todas as coisas. Recebei-nos, ó Rainha incomparável, o ditoso número dos vossos servos. Acolhei-nos debaixo da vossa proteção. Socorrei-nos em nossas necessidades espirituais e temporais, e sobretudo na hora da nossa morte. Abençoai-nos, ó Mãe Celestial, e com vossa poderosa intercessão, fortalecei-nos em nossa fraqueza, a fim de que, servindo-vos fielmente nesta vida, possamos louvar-vos, amar-vos e render-vos graças no céu por toda a eternidade.

Todo-Poderoso, que tendo escolhido a água, a fonte de vida e pureza, para nos dar a graça batismal, quisestes também aparecer no Rio Paraíba a imagem da Virgem Imaculada. Abençoai esta água e fazei que ela nos recorde nosso batismo, para que, purificados de nossas faltas, vivamos como cristãos, membros da vossa Igreja, e cheguemos um dia à vida eterna. Por Cristo nosso Senhor.

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0: Quem tá com seu casal raiz aí pode cantar bem alto, vai.
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0: Voz Henrique Rodrigo. Parabéns,
1: Marrone. O Grande FM, agora são 6 horas e 18 minutos. 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
1: Morro Grande FM, agora são 6 horas e 20 minutos. 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

0: 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Bom dia, agora 6 horas e 33 minutos. 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
0: Morro Grande FM, Manhã Sertaneja, agora 6h35.
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0: 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Agora são 6 horas e 43 minutos. 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
1: Aí galera, esse é o Trio Bravana. Vem com a gente! Vai!

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3: Simbora São Paulo, deixa a boca aí.

0: Tô soltando, galera.
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1: O Grande FM, agora 6h56, com o melhor do sertanejo para você. Bom dia!
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3: No começo ele cuidava de mim, me dava carinho e dizia que me amava. 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
1: 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Agora são 7 horas e 2 minutos. Bom dia.

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2: Morro Grande FM, aquele abraço, agora 7:15. Bom dia.
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0: Uma salva de palmas, meu amigo Gustavo Lima.
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0: Cu Alegri.
1: 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Bom dia!

0: Obrigado, gente!
1: Jair Carnitiano!
2: Cristiano Araújo!
1: Bom demais da conta, viu, meninos?
2: Muito obrigado, Cristiano. Que Deus ilumine sempre o seu caminho. Que você continue esse homem que você é. Que você possa sempre transmitir para o Brasil a sua humildade, o seu carinho e tudo de melhor que você tem para abraçar para esse público maravilhoso que a gente tem em todo o Brasil.
0: Alegria sempre.
2: E se Deus quiser no
1: obrigado.
2: Mundo. Obrigado, Goiânia. Valeu, pessoal.
1: Obrigado,
2: valeu,
1: gente.
2: Cristiano.
1: Cristiano.
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0: safadão.
1: A culpa é do Fred Gustavo.
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6: Agora são 7 horas e 50 minutos. 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

0: FM, agora 7h59. 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
0: 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Agora 8 horas e 2 minutos.

0: Bora Aperta o Play.
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1: 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Agora são 8 horas e 16 minutos. 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

Obrigado. Queria pedir o carinho de vocês aplaudindo esse músico aqui, ó. Nosso baterista fez percussão nessa canção, nessas duas canções. Renato Brito. Rio Pretense. Nasceu em São José do Rio Preto. Já que nós estamos cantando clássicos... 87.

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0: 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Bom dia!
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8: 8 horas e 47 minutos na sua sintonia.
9: Marcelo!

0: 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Bom dia!
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0: 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Agora 9:16.
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0: FM, 9:30 na sua sintonia. Bom dia!
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3: 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Agora 9:34. Bom dia.

Deixa com a gente, não, Magalhães. Vamos lá.

0: 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Agora 9h45. Bom dia.
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José Firmino do Carmo, Raimunda de Freitas do Carmo, Edmilson José Alvim, Daniel Felipe Santos Gonçalves. Louvado seja nosso Senhor Jesus Cristo. Irmãos e irmãs, sejam muito bem-vindos. Celebramos hoje o 11º domingo do tempo comum. A liturgia de hoje nos recorda que o reino de Deus cresce no silêncio e na simplicidade, como uma pequena semente. Acolhamos a palavra de Deus com o coração aberto, sabendo que Ele age em nossa vida, mesmo quando não percebemos. Iniciemos nossa celebração cantando com alegria. Música.

0: Em nome do Pai, e do Filho, e do Espírito Santo.
1: Amém.
0: Bom dia a todos.
2: Bom dia.
0: Nossa saudação especial àqueles que nos acompanham pelas ondas da Rádio Morro Grande FM, também pela internet. Queremos acolher as famílias, as crianças que vêm para essa celebração das 10 horas.

0: horas. Queremos nos alegrar por iniciar mais uma festa em honra a São João Batista, o nosso padroeiro. E nessa abertura vamos rezar por todas as equipes de trabalho, todas as pastorais, movimentos, sacerdotes, que reunidos como uma só família vamos viver a festa do nosso padroeiro. Os acolho e desejo que o Senhor, que encaminha os nossos corações para o amor de Deus e a constância de Cristo, esteja convosco.
1: Bendito seja Deus que nos reuniu no amor de Cristo.
0: Irmãos e irmãs de coração contrito e humilde, aproximemo-nos do Deus justo e santo, para que tenha piedade de todos nós, pecadores. No instante de silêncio, vamos fazer a nossa oração pedindo perdão de nossas faltas.

Deus Todo-Poderoso, tenha compaixão de nós, perdoe os nossos pecados e nos conduza à vida eterna. Amém. Cantemos com alegria o hino de louvor, o hino da glória. Amém.

0: Oremos. Ó Deus, força daqueles que em vós esperam, sede favorável ao nosso apelo, e como nada podemos em nossa fraqueza, dai-nos sempre o socorro da vossa graça, para que possamos querer e agir conforme a vossa vontade, seguindo os vossos mandamentos. Por nosso Senhor Jesus Cristo, vosso Filho, que é Deus, e convosco vive e reina na unidade do Espírito Santo, por todos os séculos dos séculos.
1: Amém.
0: Sentados em profundo silêncio, vamos ouvir a palavra de Deus.
2: Leitura do livro do Êxodo. Naqueles dias, os israelitas, partindo de Rafidim, chegaram ao deserto do Sinai, onde acamparam. Israel armou aí suas tendas, defronte da montanha. Moisés, então, subiu ao encontro de Deus. O Senhor chamou do alto da montanha e disse: assim deverás falar à casa de Jacó e anunciar aos filhos de Israel: vistes o que fiz aos egípcios e como vos levei sobre asas de águia e vos trouxe a mim. Portanto, se ouvirdes a minha voz e guardardes a minha aliança, sereis para mim a porção escolhida dentre todos os povos, porque minha alma é toda a terra, e vós sereis para mim um reino de sacerdotes e uma nação santa. Palavra do Senhor.

0: Carta de São Paulo aos Romanos. Irmãos, quando éramos ainda fracos, Cristo morreu pelos ímpios, no tempo marcado. Dificilmente alguém morrerá por um justo, porque uma pessoa muito boa, talvez alguém se anime a morrer. Pois bem, a prova de que Deus nos ama e que Cristo morreu por nós, quando éramos ainda pecadores, muito mais agora que já estamos justificados pelo sangue de Cristo. Seremos salvos da ira por Ele. Quando éramos inimigos de Deus, fomos reconciliados com Ele pela morte de seu Filho. Quanto mais agora, estando já reconciliados, seremos salvos por sua vida. Ainda mais, nós nos gloriamos em Deus por nosso Senhor Jesus Cristo e por Ele que, já desde o tempo presente, recebemos a reconciliação. Palavra do Senhor.
1: Graças a Deus.

0: O Senhor esteja convosco.
1: Ele está no meio de nós.
0: Proclamação do Evangelho de Jesus Cristo, segundo Mateus.
2: Glória ao Senhor.
0: Naquele tempo, vendo Jesus as multidões, compadeceu-se delas, porque estavam cansadas e abatidas, como ovelhas que não têm pastor. Então disse a seus discípulos: a messe é grande, mas os trabalhadores são poucos. Pedi, pois, ao dono da messe que envie trabalhadores para a sua colheita. Jesus chamou os 12 discípulos e deu-lhes poder para expulsarem os espíritos maus e para curarem todo tipo de doença e enfermidade. Estes são os nomes dos 12 apóstolos: primeiro Simão, chamado Pedro, e André, seu irmão.

0: Tiago, filho de Zebedeu, e seu irmão João, Filipe e Bartolomeu, Tomé e Mateus, o cobrador de impostos, Tiago, filho de Alfeu e Tadeu, Simão, o Zelota, e Judas Iscariotes, que foi o traidor de Jesus. Jesus enviou estes 12 com as seguintes recomendações: não deveis ir onde moram os pagãos, nem entrar nas cides dos samaritanos. Ides ante as ovelhas perdidas da casa de Israel. Em vosso caminho anunciai: o reino de Deus está próximo. Curai os doentes, ressuscitai os mortos, purificai os leprosos, expulsai os demônios. De graça recebestes, de graça deveis dar. Palavra da salvação.
1: Glória a vós, Senhor.
0: Ó vem, ó vem, ó vem,
1: criancinhas
0: para o altar, bem pertinho de Jesus Cristo para nos salvar. Bem pertinho de Jesus Cristo para nos salvar. Ó vem, ó vem, ó vem, criancinhas para o altar. Bem pertinho de Jesus Cristo para nos salvar. Bem pertinho de Jesus Cristo para

0: Senhor de Jesus Cristo para nos salvar. Bem pertinho de Jesus Cristo para nos salvar. Criançada, vamos virar para cá. Bom dia, crianças. Vocês tomaram café hoje? Ih, mas que fraqueza, hein? Não? Conversado. Você tomou café? Bom dia. Podem assentar, virados para cá. Hoje quem vai fazer a nossa reflexão é o seminarista Diego. Mas o nosso combinado, ele continua valendo. Quando o Diego falar o gás ou azul, o que, que a gente vai fazer? E aí a gente vai fazer silêncio. Combinado? Então vamos ouvir o que, que o seminarista vai nos ajudar a rezar.
1: Bom dia, crianças. Quem é que veio na missa no domingo passado? Não veio na missa? Veio sim, ó. Vocês lembram qual que era o evangelho do domingo passado? Não? Vou dar uma dica para vocês. No domingo passado, Jesus fez um chamado de um dos seus discípulos. Vocês se lembram o nome desse discípulo? Quem? Alguém disse aí. Gabriel não. Gabriel é um anjo. Começa com M. Mateus. No domingo passado, no décimo domingo do tempo comum, nós ouvimos Jesus que chamou Mateus para ser o seu discípulo, para ser o seguidor. E nesse evangelho, nós vimos como é bonito a misericórdia de Deus, que chama homens, mulheres, crianças, jovens, adultos, imperfeitos, humanos, pecadores. E nesse domingo, vamos ver se vocês prestaram atenção no evangelho. É o chamado de quem? De Mateus foi semana passada, dos 12 discípulos. E olha que interessante, Jesus estava passando, ele viu uma multidão como está aqui hoje no santuário, e ele se compadeceu daquela multidão de pessoas, porque aquelas pessoas eram como que ovelhas que não tinham pastor. E Jesus, ao se compadecer daquela multidão, ele quer resolver aquela situação. E o que que Jesus faz? Ele diz que a messe é grande e poucos são os operários. Palavra diferente essa, né? Messe. A messe, crianças.

significa que é a humanidade inteira, é o mundo todo, a igreja é grande e poucos são os trabalhadores. E por que que a messe é grande? Porque sempre há necessidade de evangelizar, de anunciar a palavra, sempre tem pessoas ali para ouvir a palavra de Deus, sempre há pessoas necessitadas de receber este alimento da palavra, da Eucaristia. Na messe, no mundo, na igreja, há muito trabalho mesmo. E diante dessa necessidade, o que que Jesus faz? Ele vai e chama os doze discípulos. Então ele vai e faz esse chamado. E Jesus, como vocês ouviram na semana passada, ele chama os discípulos e capacita esses discípulos. Se Jesus chama um discípulo, ele dá tudo o que é necessário para que aquele discípulo consiga realizar a missão. Nesses 12 discípulos, Jesus deu poder a eles de expulsar os espíritos maus, de curar os doentes, os enfermos, deu capacidade para eles fazerem tudo aquilo que era necessário. Então essa é a história que nós ouvimos hoje no Evangelho. Mas essa história não é só para a gente lembrar de algo lá do passado. Essa história que nós ouvimos hoje é para a gente perceber que Jesus continua a falar com cada um de nós. Ele continua a passar lá na sua casa, na sua escola, aqui na igreja, lá na sua rua, e ele continua a chamar discípulos. Todos vocês aqui que já são batizados são discípulos de Jesus, e Jesus também chama cada um de vocês para uma missão. Então eu sou discípulo e vocês também são discípulos de Jesus. Ah, seminarista, mas eu sou tão falho, eu sou tão pequenininho, sou tão pecador, não sei falar direito, tenho tantas dificuldades, tantos problemas. Não importa, Jesus mesmo assim chama cada um de nós, ele chama cada um de vocês. Todos vocês são discípulos de Jesus e podem ter certeza que tudo que for necessário para vocês realizarem essa missão, Jesus vai dar a vocês. Tenham sempre essa certeza de que se ele te chamou, se ele me chamou, se ele chamou o papai e a mamãe de vocês, ele também vai dar a capacidade de vocês realizarem bem esta missão. Vocês já pararam para pensar qual que é a vocação de vocês? Já? Qual que é o chamado que Jesus tem para cada um de vocês? Isso não é uma pergunta que nós vamos fazer só depois de grandes. Nós precisamos desde já, desde o menorzinho ao maior, fazer essa pergunta. Qual que é a minha vocação? Qual que é o meu chamado? O que Jesus deseja para mim? Eu tenho certeza que cada um de vocês aqui tem um sonho, não tem? Se eu perguntasse, o que que vocês querem ser quando crescer? Médica, piloto de avião, que mais? Bombeiro, professor, jogador de futebol. Então, vocês querem ser muita coisa. Os pais de vocês também têm sonhos para vocês. Mas o mais importante não é o nosso sonho. Não é só as nossas vontades. Em primeiro lugar, o mais importante é a vontade de quem? De Deus. Porque eu posso querer ser uma coisa, mas às vezes Deus quer outra. Às vezes eu quero ir para um caminho, meu pai e minha mãe quer que eu vou para outro, e Deus quer outro caminho. E a gente deve seguir a nossa vida qual vontade? A nossa, a do pai e da mãe, ou em primeiro lugar a de Deus? De Deus. É claro que a gente precisa de obedecer os nossos pais, seguir os seus ensinamentos, mas em primeiro lugar a gente precisa de seguir os caminhos de Deus, seguir o caminho de Jesus Cristo.
Então, no dia de hoje,

Hoje eu convido a cada um de vocês a se perguntarem: o que Deus quer de mim? O que Deus deseja de mim? Isso não é uma resposta que vocês vão dar só no futuro. Vocês começam dando a resposta agora, para já ir discernindo desde já a vocação de vocês. Talvez aqui no meio de vocês, dentre os meninos, alguns sejam chamados a ser padres. Alguém aqui já pensou em ser padre? Não? Sim? As meninas, talvez alguma tenha vocação à vida religiosa, ser uma freira, uma irmã de caridade, ou ser uma mamãe, um papai, depois futuramente ajudar de modo mais ativo na igreja, dentro de uma pastoral, de um movimento, no grupo de jovens, no coral. Alguns de vocês são coroinhas. O importante é a gente sempre oferecer a Deus um algo a mais. Vocês já vêm na celebração, mas o que mais vocês podem fazer hoje? A gente precisa de sempre pensar nisso. O que eu posso fazer a mais para Deus? O que Ele deseja de mim? Ó, silêncio, o gás vazou. Então hoje vocês vão voltar para casa com essa perguntinha: qual que é a minha vocação? Vamos repetir juntos? Qual é a minha? Qual é o chamado de Deus para a minha vida? E eu convido a todos os papais, as mamães, a rezarem por cada um de vocês, pela vocação de cada um de vocês. No Evangelho, ao chamar esses 12 discípulos, Jesus também faz um apelo para cada um de nós: pedi, pois, ao dono da messe que envie operários para a sua colheita, operários para a sua messe, para a sua igreja. Às vezes, muitos dos nossos jovens seguem caminhos errados, tão distantes da igreja, da fé, ou às vezes as crianças, desde já, não são incentivadas a irem na igreja, a rezar, porque talvez nós não estamos fazendo a nossa parte de rezar por essas crianças, de rezar para os nossos adolescentes, pelos nossos jovens. Então, a tarefa de casa é para vocês pensarem qual que é a vocação de vocês, qual que é o chamado que Deus faz para cada um de vocês, e a tarefa para os papais, para as mamães, para os avós, para as avós, é rezarem pelas vocações, rezarem por essas crianças, porque a messe sempre será grande, sempre haverá necessidade de mais trabalhadores para a messe de Jesus Cristo. E a gente então precisa de rezar para que no futuro elas consigam dar uma resposta generosa a Deus, para que essas crianças no futuro saibam dizer sim para aquilo que Deus deseja para cada uma delas. Rezem então pelas vocações. Talvez aqui no meio dessas crianças estejam futuros seminaristas, padres, religiosas, pais e mães comprometidos em educarem os seus filhos na fé, leigos engajados na vida da nossa comunidade. Mas para que isso aconteça, além do discernimento que eles começam a fazer desde já, é preciso da nossa oração, do nosso apoio, do nosso carinho para cada uma dessas crianças. Amém? Deu para entender direitinho o Evangelho? Jesus chamou aqueles 12 discípulos e chamou quem mais? Cada um de vocês. Então, vamos todos dizer assim: eu sou chamado por Jesus. Eu quero dizer sim ao chamado de Deus. Eis-me aqui, Senhor. Mas eu acho que pode ser mais forte. Eis-me aqui, Senhor. Só vocês agora. Então agora vocês vão voltar para o lugar de vocês e a gente vai cantando. E...

0: Louvado seja nosso Senhor Jesus Cristo.
1: Para sempre seja louvado.
2: Professemos nossa fé. Creio em Deus Pai Todo-Poderoso,
3: Criador do céu e da terra. Creio em Jesus Cristo, seu único Filho, nosso Senhor, que foi concebido pelo poder do Espírito Santo.
2: Nasceu da Virgem Maria, padeceu sob Pôncio Pilatos, foi crucificado, morto e sepultado. Desceu à mansão dos mortos, ressuscitou ao terceiro dia, subiu aos céus, está sentado à direita de Deus Pai Todo-Poderoso, de onde há de vir a julgar os vivos e os mortos. Creio no Espírito Santo, na Santa Igreja Católica, na comunhão dos santos, na remissão dos pecados, na ressurreição da carne, na vida eterna.
1: Amém.
2: Com confiança filial, elevemos a Deus que nos escuta as nossas preces, os nossos pedidos.

0: Senhor, socorrei-nos e salvai-nos.
1: Senhor, socorrei-nos e salvai-nos.
0: Pela Igreja, para que continue a espalhar a semente do Reino de Deus com alegria e sem desanimar perante aos desafios, supliquemos ao Senhor.
2: Senhor, socorrei-nos e salvai-nos.
0: Pela paz e justiça, para que as pessoas chamadas a desempenhar um serviço na Igreja e no mundo promovam a justiça, o acolhimento aos marginalizados e a paz das famílias e nações, supliquemos ao Senhor.
3: Senhor, socorrei-nos e salvai-nos.
0: Pela comunidade, para que nós aqui reunidos, para que a nossa fé seja nutrida pela Eucaristia e dê frutos de amor fraterno e testemunho cristão no dia a dia, supliquemos ao Senhor.
3: Senhor, socorrei-nos e salvai-nos.
0: Pelos dizimistas, para que, iluminados pela fé, permaneçam fiéis ao compromisso assumido, reconhecendo o dízimo como expressão de amor, partilha e gratidão a Deus, rezemos.
3: Senhor, socorrei-nos e salvai-nos.
1: Pai de bondade, são estes os pedidos que nós os apresentamos com confiança. Que o Senhor nos atenda, nos conceda a sua paz, por Cristo nosso Senhor.
2: Amém.
1: Segundo final de semana do mês, dia do dízimo, da generosidade e da partilha. Por isso convido para que tomemos em nossas mãos os envelopes e rezemos juntos esta oração. Senhor, consciente de minha responsabilidade cristã, diante do teu altar, venho trazer o meu dízimo. Não é o resto que me sobra que vos ofereço. Trago hoje, Senhor, um pouco do fruto do meu trabalho, para a vossa glória e em socorro de meus irmãos. É uma entrega de coração e reconhecimento ao muito que por mim e por minha família tendes feito. Aceitai, Senhor, o meu dízimo como expressão de minha fé, de minha participação na comunidade, juntamente com o meu amor e o meu agradecimento. Assim seja. Enquanto cantamos, cada um é convidado a fazer a devolução do seu dízimo e colocar no altar de Deus o nosso coração e também a nossa vida. Cantemos.

0: Orai, irmãos e irmãs, para que o meu e o vosso sacrifício seja aceito por Deus Pai Todo-Poderoso.
1: Receba, Senhor, nas mãos esse sacrifício, para a glória do seu nome, para a glória de Deus e toda a Santa Igreja.
0: Ó Deus, com estes dons alimentais nossa vida e a renovais pelos sacramentos. Concedei-vos, nós os pedimos, que nunca falte este auxílio ao nosso corpo e à nossa alma. Por Cristo nosso Senhor.
1: Amém.
0: Nós vamos rezar a oração eucarística própria para a missa das crianças. O coral canta a resposta e nós repetimos. O Senhor esteja...

0: Demos graças ao Senhor nosso Deus.
1: É o vosso dever, a vossa salvação.
0: Senhor, Pai de bondade, nos reunistes diante de vós para vos celebrar e proclamar vossos louvores com o coração em festa. Nós os louvamos por todas as coisas bonitas que existem no mundo e pela alegria que dais a todos nós. Nós os louvamos pela luz do dia e por vossa palavra que nos ilumina. Nós os louvamos também pela terra, pelas pessoas que nela habitam e pela vida que de vós recebemos.

Sim, ó Pai, vós sois muito bom. Vós nos amais e fazeis por nós coisas maravilhosas. Sempre pensais em todas as pessoas e nunca desistis de estar perto delas. Enviastes vosso Filho querido para nos salvar. Ele curou os doentes, perdoou os pecadores, mostrou a todos o vosso amor, acolheu e abençoou todas as crianças.

Pai de bondade, nós não estamos sozinhos para celebrar vossos louvores, pois em toda a terra o vosso povo vos glorifica. Por isso rezamos com a igreja inteira, com o Papa Leão, com nosso Bispo Dom Ayrton. No céu também vos louvam sem cessar Maria, Mãe de Jesus, os apóstolos e todos os santos. Unidos a eles e aos anjos, nós os adoramos cantando a uma só voz. Música.

Pai Santo, para vos agradecer, trouxemos o pão e o vinho. Pela ação do Espírito Santo, fazei que eles se tornem o corpo e o sangue de Jesus Cristo, vosso Filho muito amado. Assim, ó Pai, possamos oferecer o mesmo dom que vós nos dais.

Jesus, na noite antes de sua morte na cruz, pôs-se à mesa com os seus apóstolos. Tomou o pão em suas mãos, rezando deu graças, partiu o pão e o entregou aos seus discípulos, aos seus amigos, dizendo: tomai todos e comei, isto é o meu corpo, que será entregue por vós.

Do mesmo modo, no fim da ceia, Jesus tomou em suas mãos o cálice com vinho, rezou de novo em ação de graças e o deu aos seus amigos, aos seus discípulos, dizendo: Tomai todos e bebei. Este é o cálice do meu sangue, o sangue da nova e eterna aliança, que será derramado por vós e por todos para a remissão dos pecados. Fazei isto em memória de mim.

Deus. Nesta Eucaristia, nós fazemos com amor o que Jesus nos mandou e, anunciando a sua morte e ressurreição, vos oferecemos o pão da vida e o cálice da salvação. Pai querido, é Jesus que nos conduz a vós, por isso vos pedimos, recebei-nos com Ele.

Pai, que tanto nos amais, deixai-nos aproximar desta mesa e enviai sobre nós o vosso Espírito Santo, para que, alimentando-nos com o corpo e o sangue do vosso Filho, sejamos um só coração e uma só alma.

Senhor, que sempre vos lembrais de todos, nós os pedimos por aqueles que amamos, o Papa Leão, Dom Ayrton, nossos pais, irmãos, amigos e os que cuidam de nós. Lembrai-vos também dos que sofrem em suas dores e andam tristes, dos que morreram na vossa paz, de modo especial, sétimo dia de Raimundo Zacarias do Carmo, as demais intenções apresentadas no altar de Deus. Ó Pai, olhai.

com carinho o povo cristão e as pessoas do mundo inteiro. Diante de tudo o que fazeis em nosso favor, por meio de Jesus Cristo, vosso Filho, nós os bendizemos e vos louvamos. Por Cristo, com Cristo.

0: Queridas crianças, irmãos e irmãs, rezemos com amor, com confiança, a oração que o próprio Jesus nos ensinou. Pai nosso que estais nos céus,
1: santificado seja vosso nome.
0: Venha a nós o vosso reino. Seja feita a vossa vontade, assim na terra como no céu. O pão nosso de cada dia nos dai hoje. Perdoai-nos as nossas ofensas, assim como nós perdoamos a quem nos tem ofendido. E não nos deixeis cair em tentação, mas livrai-nos do mal. Livrai-nos de todos os males, ó Pai, e dai-nos hoje vossa paz. Ajudados pela vossa misericórdia, sejamos sempre livres do pecado e protegidos de todos os perigos, enquanto aguardamos a feliz esperança e a vinda do nosso Salvador Jesus Cristo.
2: Vosso é o reino, o poder e a glória para sempre.
0: Senhor Jesus Cristo, dissestes aos vossos apóstolos: eu vos deixo a paz, eu vos dou minha paz. Não olheis os nossos pecados, mas a fé que anima a vossa igreja. Dá-lhe segundo o vosso desejo a paz e a unidade. Vós que sois Deus com o Pai e o Espírito Santo.
1: Amém.
0: A paz do Senhor esteja sempre convosco.
1: Amém.

0: Ao Senhor eu peço apenas uma coisa, e é só isso que eu desejo: habitar no santuário do Senhor por toda a minha vida. Eis o Cristo, o Cordeiro de Deus, que tira o pecado do mundo.
1: Senhor, não sou digno de entrar em meu arado, mas em uma só palavra serei salvo.
0: Corpo e sangue de Cristo nos guarde para a vida eterna.
1: Amém.

Jesus, manso e humilde de coração. Glória ao Pai, ao Filho e ao Espírito Santo. Oremos. Fazei, Senhor, que a sagrada comunhão nos vossos mistérios, sinal de nossa união convosco, realize a unidade da vossa Igreja, por Cristo nosso Senhor. Pode assentar-se um instante. Irmãos e irmãs, quero recordar a todos que hoje nós iniciamos o nosso 20º jubileu em honra a São João Batista. E quero recordar o sentido de vivermos a festa do padroeiro, fazermos como que um grande retiro espiritual. Então quero convidar a todos para poder participar com empenho, com alegria, de tudo aquilo que nós vamos promovendo e vivendo ao longo desses dias. Criançada, o gás vazou. Então recordo que tudo o que vamos viver é para nos aproximar ainda mais deste Deus que nos ama, deste Deus que nos conduz pela intercessão de São João Batista. Então quem ainda não recebeu o convitinho, depois podem pegar, nós vamos distribuir no fundo da igreja, também nas portas. E dentro de cada convite vai esse envelopinho branco, que é a oferta da família a São João Batista, que é o gesto concreto do jubileu. Então alguns convites eles acabaram indo sem, porque a gente começou a distribuir, mas quem ainda não recebeu o envelopinho, depois pode pegar com os ministros da Eucaristia nas portas de saída do santuário. Recordo que devido ao jubileu, a partir de hoje nós não teremos nenhuma atividade nas nossas comunidades. Todas as atividades ficam suspensas para que a gente possa participar com mais empenho da nossa festa tão tradicional. Hoje, às 17 horas, nós teremos a missa festiva aqui no santuário, marcando a abertura do nosso jubileu. Após a missa, nós vamos fazer a nossa procissão motorizada. Então, pelas redes sociais da paróquia, eu gravei um vídeo dizendo mais ou menos o trajeto que nós vamos seguir. É claro que o nosso desejo era levar São João em todas as nossas comunidades, mas a gente sabe que não vamos conseguir fazer isso. Então, eu quero pedir a caridade de todos, porque sempre vem alguma crítica, algum comentário. Ah, o padre esqueceu da comunidade tal, o padre que não passou com São João na minha rua. Mas se a gente for rodar todas as ruas, a gente vai andar, fazer carreata os dias todos da festa e ainda vai faltar. Então nós vamos pegar um sentido onde o trânsito também flua com maior tranquilidade. Então você pega o seu carro, a sua moto, agora tem a febre das bicicletas elétricas, né? Pode ir também, né? Cavalo, jirico, trator, não tem problema não. Enfeite o seu carro para poder acompanhar a carreata em honra a São João. Então daqui a pouquinho a gente vai descer São João para ele poder nos acompanhar nesse momento especial. Com isso, recordo que a chegada da carreata, ali próximo ao Cine Rex, Chico ali por ali afora, nós vamos dar a bênção de veículos e seus condutores. Então todos os carros serão aspergidos com água benta, pedindo a bênção de Deus. E às 20 horas nós teremos o show católico com a banda Rosa de Saron, que vai estar apresentando aqui no palco, à frente do nosso santuário. E claro, já vai ter movimento de barraquinhas e também essa alegria, o bingo também, que não pode faltar, né? Então vamos ter todos estes momentos tão especiais. Quero recordar que amanhã, dia 15, primeiro dia da novena. Então nós vamos conceder uma bênção especial para todos os trabalhadores. Então para você que tem aí a sua carteira de trabalho, ou você que está procurando um emprego, nós vamos conceder uma bênção especial. Primeiro horário de celebração amanhã, às 7 da manhã. Então eu quero motivar quem desejar participar também na novena às 7 horas da manhã. Porque são 3 os horários de novena. E a gente sabe que o horário das 15 e o horário das 19h30 sempre ficam muito cheios. Então quem desejar na parte da manhã uma novena mais breve, mais tranquila. Então 7 da manhã, missa e novena.

15 horas, o segundo horário de celebração, com a participação da pastoral do idoso e da dimensão social. Às 18h30, nós teremos a procissão da bandeira, que nós retomamos no ano passado. Esse ano vamos sair da capela de Santo Antônio, lá no Capim Cheiroso. Então, 18h30, todo mundo lá, concentrado, para a gente fazer essa procissão. A chegada aqui ao santuário, a acolhida da Escola Estadual José Maria de Moraes. E a missa 19h30, missa e a novena solene, com a participação da comunidade São Sebastião da Vila Regina. Após a missa e a novena, do lado de fora, nós teremos o levantamento do mastro, marcando o início da nossa festa, com a participação da banda de música e depois a apresentação da quadrilha. Então a programação completa você pode levar para casa, tem tudo o que vamos viver. Duas coisinhas importantes, recordo que todo jubileu nos concede a indulgência, a bênção de Deus que nos ajuda a diminuirmos as penas do pecado em nós. E para que a gente ganhe essa bênção especial, é necessária a confissão sacramental, a comunhão e também as orações na intenção do Papa e da Igreja. Então, para viver bem esse jubileu, faça uma boa confissão. E durante esses dias da novena, a partir de amanhã, teremos atendimento de confissões durante a missa das 15 horas e durante a missa das 19h30. Então sempre vem um padre para presidir a celebração e depois, né, eu, o padre Rosenberg e mais uma meia dúzia de padres que vão nos ajudar no atendimento das confissões. Então a gente vai estar no salão paroquial disponível para escutar aqueles que desejarem fazer a sua confissão. Então, repito, jubileu é tempo de fazermos também uma boa confissão. E por fim, muitas pessoas têm me perguntado quais serão os padres que vão celebrar na novena. E como eu já tenho costume, no convite nós falamos os bispos que virão. São 5 bispos que estarão conosco. Os padres, alguns são conhecidos, um ou outro que não tiveram aqui. Então, se você quer matar a saudade do padre, venha às missas. Se for o padre que você conhece, ótimo. Se não for, você volta no outro horário, tá certo? Eu não gosto de avisar não, porque às vezes, né, o povo acaba fazendo uma caravana do fã-clube para um e não para outro. E aí a gente que fica com o cara grande, né? Então, fica o convite para todo mundo. Vai ter vários padres conhecidos durante os horários da novena. Então, você venha, participe e reze. E vamos vivendo com alegria este nosso jubileu. Vamos cantar parabéns para os aniversariantes. Aqui na folha de intenções nós temos vários aniversariantes: Ana Luísa, Ana Maria, Sueli Fonseca, Sônia Antônia, Júlio Santos, Eustáquio Silva, Tizil, que veio na missa às 7 horas da manhã, Josiene, João Antônio, a Sara, que está completando 15 anos, pode vir aqui com os pais, fazendo favor. E o Alisson Júlio. Se tiver mais alguém fazendo aniversário, tenha a bondade de vir aqui para a gente cantar os parabéns. Pode subir, vem cá. Só de cá. Isso. Vamos subindo. Ótimo. Aí. Tá chegando aqui a debutante. Ótimo, vem cá. Vamos então cantar os parabéns. Música.

dele. Viva os aniversariantes! Muito bem. Parabéns. Deus abençoe sempre. Tá bem? Vamos dar uma benção aqui para a Sara, está fazendo 15 anos. Os outros aniversariantes podem descer? Isso. Pode vir cá, para ficar aqui na frente para ganhar uma benção especial. Pode virar para cá. Deus, cuja palavra santifica todas as coisas, derramai a vossa bênção sobre esta

0: vossa filha, completa 15 anos, a idade que a igreja diz que é a idade da maturidade. Dá-lhe sempre a vossa paz, a fortaleza de ânimo, a serenidade diante de todas as adversidades, a força para caminhar e fazer o bem. Por Cristo nosso Senhor. Amém. Vamos dar uma salva de palmas novamente. Para... Temos aqui também crianças para apresentar. Podem virar aqui.
1: Brian.
2: E a Alicia.
0: O Brian e a Alicia. Vamos dar uma salva de palmas. E se Deus quiser, em breve o batismo, não é isso mesmo? Coragem. E os dois com os olhos claros, olha. É, que coisa boa. Deus abençoe, viu? Muito bem. Então vamos receber a bênção final, que essa bênção alcance as nossas famílias e todos que vamos viver este jubileu em honra a São João Batista. Podemos cantar um pedacinho do hino para ir já aquecendo as turbinas? Vamos lá? Voltados à imagem de São João, vamos cantar. São João, nesse dia vem nas palmas.

0: Saudemos São João Batista com uma forte salva de palmas. Viva São João Batista! Mais sorte! Viva o nosso padroeiro! Viva o nosso intercessor! Viva São João Batista! Viva Jesus Cristo! É só um aquecimento para o jubileu, né? Então, coragem. O Senhor esteja convosco.
1: Está no meio de nós.
0: Por intercessão de São João Batista, o nosso padroeiro, desse permaneça sobre vós, vossas famílias, sobre as pessoas que vão nos ajudar ao longo deste jubileu, a bênção de Deus Todo-Poderoso, Ele que é Pai, Filho e Espírito Santo. Tenhamos todos um bom dia, com muito frio, se Deus quiser. Vamos em paz e que o Senhor nos acompanhe.

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0: Bom dia, ouvintes da Morro Grande FM, né? Estamos iniciando mais um programa Estas Foram Sucesso. A apresentação dele é Dezio Soares.
1: Anjinho da guarda, meu bom amiguinho, me leve sempre para o bom caminho. Protege meu papai e minha mamãe, meu vovô e minha vovó, meus amiguinhos e todos os ouvintes do Estas Foram Sucesso. 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
0: Onze horas 21 minutos, né? Ah, o programa Essa Sur Sucesso. A apresentação dele é Dezio Perpétuo Soares.

Filho de Domingos da Conceição Soares e Jovenita Rodrigues Soares. Desde 1953, 100 anos depois da cerveja boêmia,

Americano, coelho de Minas Gerais, desde 1960. E o mais importante, ele é devoto de Nossa Senhora Aparecida, rainha e padroeira do Brasil.

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11 horas 28 minutos. 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

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É o Tareco, não era mais conhecido antes como Toninho Bandolim, né? Obrigado, Metaluzina. Obrigado, Tareco. E toda a diretoria do Metaluzina. Conosco na novena de São João.

soleado aí, né? 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Conosco também na transmissão de São João Batista Novena. E começa, já começou hoje, né?

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Olha, daqui um pouquinho o Newton, né? O Newton vai lançar o seu sexto livro, né? Em Barão de Cocais. Daqui a pouquinho a gente fala.

0: Olha, são 11 horas e 44 minutos. Programa Essa Sobre Sucesso, né? Oh, beleza. É, hoje estou com o comandante, né? O Capitão Newton. É, bom dia, Capitão Newton.
1: Bom dia, Dez. Um prazer estar com você aqui mais uma vez.

0: para falar das nossas historinhas.
1: Prazer é nosso.
0: Barão de Cocais.
1: Prazer é nosso, sabe, Milton? E vamos falar do livro, né? Já foram seis, agora é o sétimo, né? Vai ser lançado dia 20.
0: É o sétimo livro, e este com um diferencial. Ele fala exclusivamente sobre Barão de Cocais.
1: Ah, então é do bom mesmo.

0: Caralho.
1: Que é uma história sobre aqueles alemães que vinham aqui no nosso tempo de infância, que moravam na Rua dos Doutores.
0: Lembro.
1: Tem lá também.
0: Rua dos Doutores.
1: Que é uma história da igreja.
0: Que tem lá, da igreja.
1: Tem da igreja, da capelinha.
0: Tem nosso saudoso Geraldo Trofas Dias Alves?
1: Eu menciono coisas brancas qualquer, mas especificamente Geraldo Nemeto, tem faz de sua infância aqui que está embutido no livro.
0: É, não, eu não digo diretamente. Eu digo Geraldo, Geraldinho Cirula.
1: Ele mesmo, mesmo. Mas eu lembro muito bem dele, mas a história específica dele não tem.
0: Você sabe por que ele tinha pedido Cirula?
1: Cirula?
0: Você sabe.
1: Eu tenho uma ideia.
0: Então pode falar.
1: Estou achando aqueles calções que ele usava meio, né?
0: Exatamente.
1: Meio bagunçado, meio caído.
0: Pegava os calções do Flamengo, calção de Washington, de Lincoln. Sim. E aí saí para jogar bola com ele. E saí fazendo malabarismo com a bola descendo ali. A cadeira era vizinho seu, né? Você deve ter
1: visto. Era vizinho. E você me lembrou até de uma coisa agora muito interessante. Você sabe que uma vez numa festa de São João aí, eu subi no pau de sebo?
0: Ih, essa eu não sabia, não.
1: Eu subi no pau de sebo na disputa para catar o negócio lá em cima, só que eu não estava preparado. Eu estava com uma cirola larga.
0: Nossa, mãe.
1: A coisa foi feia. Só
0: aí,
1: depois de alguns anos é que eu caí na real.
0: Eu tô achando que eu lembro desse dia. Você ficou pelado em cima, foi esse dia?
1: Quase.
0: Foi quase, né?
1: Não, só eu não vi, porque eu tava com a cirola, que tava embaixo.
0: Viu. Eu lembro mais ou menos. É muitos anos, né? Então, a gente não... Aí eu tô lembrando mais ou menos. Não sabia que era você. Mas já teve com outros também.
1: Teve com outros, né?
0: É, teve.
1: Aquela visão terrível.
0: Ah, nossa, mãe do céu.
1: É, coisas da vida. Você tinha 9 anos de idade, 10 anos de idade. Eu sempre, mas eu tirei o negócio lá de cima, viu?
0: Hein?
1: Eu cutuquei lá o bilhete.
0: Tirou ele.
1: Tirei, caiu lá embaixo, comprei um monte de bala depois. Naquela época era assim.
0: Mas mesmo assim, era um bastante dinheirinho bom.
1: Era. Comprei bala durante uma semana.
0: E falando em festa de São João, sábado é o lançamento do seu livro, né? O sétimo.
1: Isso,
0: sábado. Que horas, como é que vai, né, funcionar, como é que vai
1: Tá tudo proceder? Planejado, tá tendo o apoio das autoridades municipais. Vai ser lá então na prefeitura, lá no...
0: Na Câmara?
1: Câmara dos Vereadores, exatamente, na Câmara dos Vereadores, a Câmara Municipal, né? Às 10 horas da manhã de sábado. Vai ter lá um cafezinho. Se o pessoal não tomar café em casa, pode ir para lá. 10 horas, tá um pouquinho tarde, mas pode tomar um cafezinho, comer um pedacinho de bolo.
0: Não tem.
1: Vai ter muita gente boa lá.
0: Não, vai ter. E vai muita gente.
1: É, eu tô tendo até aonde tá vindo meu cunhado lá de São Paulo, um advogado de renome lá para assistir.
0: Seu cunhado. Ah, sua esposa é...
1: Paraense?
0: Paraense.
1: Mas conhece muito Barão de Coquete. Ela já é uma pé de pomba há muito tempo.
0: Muito tempo.
1: Mas nasceu lá. O irmão dela tá vindo exclusivamente lá de São Paulo para me dar essa honra de assistir ao lançamento do livro. Então vai ser lá na Câmara do Municipal.
0: Horário, como é que você falou aí?
1: Às 10 da manhã.
0: Às 10 da manhã. Vocês que gostam de um cafezinho aí, pode ir tranquilo. Isso,
1: pode ir.
0: Tranquilo, né? É, antigamente o pessoal gostava de velório. Hoje não tem mais. Antigamente foi de velório nas casas.
1: É,
0: pode dar cachaçazinha aqui, deixar o café.
1: Isso. É. Tinha até uns personagens famosos aqui que só iam por causa do lanche.
0: É, tem no livro?
1: Não, no livro não tem isso não. Porque eu não tenho prova real. Mas conta muito isso.
0: Não, eu lembro de muitos que gostavam, né? O Zé Estevão, né? O Galocha, ele ia. Nicolau, não lembro, não. Nicolau gostava de pedir almoço na casa dos outros. Na casa do João Gripino, você conhece o João Gripino?
1: Conheci.
0: Meu tio e tal, irmão do meu pai. Ele pegava almoço lá. Chegou um dia lá e a Dite nunca disse. Aliás, todo mundo da casa lá, todo mundo, a gente gosta de ajudar. E minha tia, esposa de João Gripino, também muito bondosa, tudo. Aí o Nicolau chegou lá para almoçar, né? Aí falou, ô Nicolau, hoje não tem bife não, viu? Ah, bobo, não tem problema não, um pedacinho de frango mesmo serve. Não, hoje só tem ovo. Não, hoje só tem arroz, couve, feijão e angu não desce.
1: Diz Galocha também, tinha mania de filar, mas Galocha só queria de coxa e sobrecoxa.
0: É, sobrecoxa.
1: Dá pé de galinha asa pra Galocha,
0: refugava. É, foi falando.
1: Coxa e sobrecoxa, mas também, tá bem,
0: e por que, Nilton, se você que é escritor, você manja as coisas, por que acabou essas figuras, né? Não vê mais assim.
1: O futuro, a tecnologia, né? O próprio correria, o corre-corre do dia a dia acaba um pouco com isso. Nós não temos aquelas histórias mais contadas. Você lembra de Júlio V contando história?
0: Fala nisso, mandar um abraço para ele, Júlio V, Pereira Couto. 85 anos.
1: 85, bem vivido.
0: Né? Eu tive no encontro daqui, por que você fala? Eu só vou falar o que aconteceu ontem. Eu vi lá no, no hipermercado, tá fazendo compra,

0: Eu vi um cara passando andando depressa, falei, que cara é bebê. Não pode ser bebê. Andando rápido. Falei, não é bebê, não liguei não. Depois encontrei com ele, era ele mesmo, 85 meses.
1: Esperto e tal. É. Era um bom goleiro, Edésio?
0: Olha, eu bebi, eu era menino, né? Quando. Eu quando era menino, eu lembro dele jogando, mas muito pouco. É. No Cruzeirinho, Cruzeirinho. Eu lembro pouco, ele e Zequinha.
1: Opa, bom.
0: Você lembra de Zequinha?
1: Zequinha, eu lembro do Cruzeirinho, eu lembro muito bem de Juliver no gol. É. E Capetinha na lateral esquerda.
0: Não, Capetinha era um craque de bola.
1: Capetinha na lateral esquerda, ele era um capeta.
0: Era um cara que nunca apareceu no futebol em Barão, porque jogava na equipe assim, de menos expressão. Mas se ele fosse jogador de Jabaquara, Flamengo, ele seria muito, muito bem reconhecido. Cara, lembrou muito bem, viu, Nilton?
1: É.
0: Ótimo jogador.
1: Mas voltando,
0: e VV, vamos lá no VV. VV.
1: Voltando a VV, VV tinha um dom para contar a história. VV reunia os meninos ali na entrada do Clube São Miguel, os meninos iam para lá para contar, para VV contar a história. VV narrava bem uma história. Então ele inventava aquelas historinhas, os meninos ligados ali, todos ouvindo VV. Era um artista para contar a história. Tenho muita saudade desse tempo. E de vez em quando eu estou escrevendo minhas historinhas lá, colocando nos livros, eu lembro muito de VV.
0: Daí é uma pessoa que merece, tá? Porque toda a vida foi um contribuinte para o futebol. Ele, quando começou com os times que ele gostava de mexer, para viajar, ele vendia churrasquinho na rua.
1: Sim.
0: A renda era para ajudar na alimentação dos meninos, entendeu? Então, um cara que merece palma, né?
1: Merece muito. São três personagens aqui da nossa infância que orientaram muitas crianças no futebol. É VV. Tá pelo Coco São Miguel,
0: Mengal,
1: Ratinho, né?
0: Ratinho.
1: Formou aquele timaço.
0: O timaço, Ratinho. É, me parece que o time era assim, Delcio Altair, Washington, Virgílio e Lúcio.
1: Altair.
0: Altair era o lateral direito.
1: Esquerda,
0: então Lúcio.
1: Lúcio era direito.
0: Direito.
1: Isso.
0: É, aí o meio campo variava muito, tinha Mário Ramalho, Geraldo João Moreira.
1: Isso.
0: É,
1: Itamar,
0: né? O ataque, Casa Guinello, Cindinho. Quem que era o outro centroavante? Armando, né?
1: Armando é um mais novo, porque Paulinho Neves talvez entrasse
0: não,
1: por ali.
0: Não, Paulinho Neves, mas não. E o ponto esquerdo era Boliche. Depois Boliche. Ele voltou para quarto zagueiro.
1: Caiu na real, né? Agora você
0: é
1: Beck.
0: E aí o time de Mengal, tinha um time também. Sabe por que eu não joguei no time? Eu escutei outra vez aqui, que eu fiz uma promessa de não ir no Campo Flamengo. Eu fui depois.
1: Sei.
0: Quando um pouco tempo que eu tinha mudado para a Vila, eu tinha uns 9 anos, fui fazer gracinha com a bola. A bola é de Edinho, meu irmão, caiu no Vila. Acho que eu te contei essa história, contei, não?
1: Não, contou não.
0: Mas eu vou lembrar de você, depois nós vamos contar, porque hoje eu sei que é o cara. Então.
1: O time de Mengal, eu não sei escalar, eu lembro de alguns jogadores, eu jogava, Geraldinho jogava, Geraldo Cleófas de Alves, que se tornou aquele grande
0: vamos lá, craque. Tiafo, né?
1: Tiafo, não me lembro.
0: Lembro do Tiafo, é goleiro.
1: Ah, o goleiro?
0: É.
1: Elinho jogava.
0: Elinho, quatro zagueiros. Mundinho e Elinho no meio de zaga.
1: Mundinho, isto. Délio, filho do Messias, lembra?
0: Délio, lateral direito, né?
1: Lateral direito, exatamente.
0: Lateral esquerda era quem, rapaz? Agora
1: que Jorge Aguinero também jogou.
0: Meio campo. 50, Toninho.
1: Elegante.
0: Você jogou? Tu jogou?
1: Não, Toninho e Ladinho, não sei porquê. Não jogaram
0: no time. 50.
1: Ah, 50, sim. Toninho e 50, os dois irmãos.
0: 50, né?
1: É.
0: Jefinho, morreu, se
1: fosse. Ah, Jefinho, ponta direita.
0: Ponta direita, Jefinho. Cheira, Luiz Cheira, era centroavante.
1: Luiz Cheira, virou goleiro, sabe?
0: Virou goleiro e bom.
1: Não, centroavante era o irmão dele, Bartolo?
0: Não, Bartolo, ponta esquerda, né?
1: Ponto esquerda. Ah, Bartolo também jogou no time do Rato aí?
0: Não, time de Rato, não, jogou não. Jogou no Flamengo, mas depois foi pro Jabaquara.
1: Ah, é?
0: Teve um jogo aí que ele fez 6 gols. Você lembra de Zezéu?
1: Sei, lembro.
0: Zezéu, tipo, colocava todo jogo do Flamengo, colocava os gols de Bartolo, quer dizer, é porque o Jabaquara passou a mão nele.
1: Então deixa eu te contar um caso, assim, que ele me contou, uma reunião que nós tivemos lá em Belo Horizonte dos Pés de Pomba ausentes, ele estava presente e me avisou, Pé de Rodo chegou no Jabaquara, conversando de 16, 17 anos, ele era quarto zagueiro.
0: Não sabia disso.
1: Ele me contou essa história. Aí teve um jogo lá em Santa Bárbara, era meio banco, quatro zagueiros, mas não era aquele zagueiro.
0: Ele não tinha muito jeito pro negócio,
1: não. Tinha não. Aí quando chegou lá em Santa Bárbara, um jogo contra o União, Jabaquara e União, jogo duro, Pé de Rodo dando bobeira, lá o técnico, faltou o centroavante, faltou, o cara não foi.
0: Foi.
1: Não sei porquê. A bola, vamos botar o Pé de Rodo, experimentar ele. Como entrou, ele meteu 4 gols, Edésio, em cima do União. Quatro gols.
0: O União era bom, era difícil vencer.
1: Era time massa, nunca mais saiu da posição, hein?
0: Bolão, deixa eu ver, bolão.

0: Jesus. Bolon, não sei, Bolon Jesus, Bolon Jesus, Didi. É uma boa, né?
1: Você tem que estar com esse escrito pra ler.
0: Mas eu tô falando que ele tá entrando no assunto agora.
1: 60 anos atrás, aí vai
0: ser. Eu ia no campo, eu lembro do Chabaquara. Pindaíba, Nilton Leme, Bezinho, Bonecão e da Mata. Carlos.
1: Você lembra agora,
0: alguns times, né?
1: Eu quero ver se você lembra agora de um lance quando você tinha 12 anos de idade.
0: Não é o dia da operação, não.
1: Não. É antes da operação. Teve uma confusão lá, menino de 10 anos, 11 anos, eu comecei uma briga com o Cláudio.
0: Ou seja, você contou, ela é meio errada. Que eu parei os negócios, porque eu vi que o pessoal queria abafar. Eu era puxa saco seu, porque você era engraxava sapato, você lembra?
1: Lembro.
0: Você levava pra mim, tinha o Júlio Bobode, você levava pra mim. Mas eu vi o seu sem cair no e eu avancei. Pode agora continuar, mas pra pegar eu te entreguei.
1: Nada, não fez não. Você foi bandido. Você veio me mobilizar por trás, agarrou meu pescoço. Eu dei um balão no você.
0: Pois é, pra te separar a briga aí, tá vendo?
1: Ah, sim, pra separar a briga.
0: Sim. É.
1: Aí você me segurou pelo pescoço.
0: Pois é,
1: aí eu dei um balão.
0: Deu um balão em mim, mas não foi. Não foi de sacanagem, não. Alguns segurando, claro. Você dando soco.
1: Não, você quer bater, não tinha
0: bateu.
1: Palito na apelida?
0: Falei, não, você
1: fazia nem encosta.
0: Antigamente brigava só no braço, né? Não tinha pesada, não. Então quem batia.
1: Os meninos davam pancada, né? Fingia só que brigava, mais fingido que brigava.
0: Mas eu te segurei, assim, o balão. Aí você deu o balão, realmente. Aí eu tava lembrando. Isso. Mas nós fomos separar. E eu peguei seus dinheiro todinho, documento, que caiu a carteira de estudante que você tinha.
1: Sei.
0: Você lembra disso?
1: Não lembro. Tá.
0: O bom você não lembra.
1: O bom eu não lembro. Mas é tempo bom, né? Lembrar do tempo já é suficiente.
0: Vai ter bom. Ali na Munha, né? Puxa vida, dá até vontade de chorar quando
1: tem uma história no livro que é ali na Munha. Só que não é a história que chama Meninos da Vila.
0: Meninos
1: da Vila.
0: É uma
1: história interessante.
0: E qual dos livros?
1: Esse agora vai lançar. Esse é inédito. Esse não posso nem falar.
0: Não vou falar, não sei entusiasmo.
1: Mas está lá o título. Meninos da Vila.
0: Eu não sou de ler, não, mas eu quando eu interesso, eles falam, a médica falou comigo, eu tenho.
1: Mas tem uma história lá que você vai ler e vai trazer ela pro rádio para fazer a narração aqui, ué. Chama Jogo Interrompido.
0: Mas eu não estava lá.
1: Não, pode ser que você estivesse lá. Menino, ué.
0: Jogo Interrompido.
1: Não, o título é esse.
0: Jogo Interrompido.
1: O título do conto é esse. Jogo Interrompido. Aí eu conto a história.
0: Não deu sequência depois, não?
1: Do jogo?
0: É.
1: Ah, você vai ter que ler o conto?
0: Eu li.
1: Não fala.
0: Não, só tá fazendo pra fazer
1: isso.
0: Sensação mesmo.
1: É interessante. Esse aí você vai ler, vai decorar.
0: Tem muitas coisas que eu não lembro. Eu sou muito bom de memória, mas tem coisa que a gente não lembra.
1: Porque naquela época não tinha rádio em Barão, não, é?
0: Não.
1: Vinha de Belo Horizonte quando tinha alguma coisa sensacional aqui. Vinha de Belo Horizonte, os jogos profissionais de Metaluzina. Aqui não tinha rádio.
0: Eu vi o primeiro jogo transmitido aqui, foi Metaluzina, não sei se Metaluzina é América, mas eu vim em casa, de Seu Pereira narrando o jogo.
1: Olha só.
0: Eu tava em casa, morava na Vila Regina ainda.
1: Sei.
0: Metaluzina nós chegamos a ver mesmo, foi a segunda divisão, né?
1: Pra primeira divisão também eu não vi, não. Mas eu vi uns bons jogos da segunda divisão aqui contra Pedro Leopoldo, Democrata. Alguns jogos assim eu cheguei a ver.
0: Eu vi, né?
1: Siderúrgica.
0: Ah, eu não lembro, não. Lembro do Guarani de Divinópolis, tinha um meio campo.
1: Guarani de Divinópolis.
0: Catoche Ticrim. Era o famoso meio campo. Vila Nova veio aqui, Marão. Vi tal de Eduardo, mas o famoso mesmo era o Bajoso, né?
1: Você sabe que Pedro Leopoldo tinha um dizer sobre ele, dizendo que eles davam só bico. Quando alguém chutava uma bola para longe, todo mundo gritava, ei, Pedro Leopoldo, você lembra disso?
0: Não lembro.
1: Se desse um chutão na zaga, por exemplo.
0: Não lembro.
1: O pessoal gritava na guarda, ei, Pedro Leopoldo.
0: Tem coisa que vai. E eu perdi muito depois da Covid, eu esqueci muita coisa. Quantas vezes lembrando, eu sabia tudo, cara. Eu sei coisas de 5 anos de idade.
1: Você lembra? O pessoal fala em Barão também, uma época que o streak aqui em Barão rasgou em Barão.
0: Eu não vi, mas vim contar.
1: Me contaram isso aí também. Ele disse que é verdade.
0: O tijolo quebrou no peito dele.
1: Disse que é verdade.
0: Não, é verdade. Todo mundo que viu. Eu vi um jogo de Metaluzina. Você vai lembrar desse. Metaluzina, segunda divisão. Ferro Brasileiro.
1: Ferro Brasileiro.
0: Veio jogar aqui em Barão. Precisava de ganhar. Metaluzina era o último colocado.
1: Sim.
0: E precisava de ganhar para subir para a primeira divisão do Campeonato Mineiro. Tava ele e o Zipa.
1: Sim.
0: O Zipa pessoal da Metalzinho não via dinheiro.

0: Comia, mas mal. Eu ia muito lá engraxar sapato dos caras, mas não pagava também, não. E era um macarrãozinho branco, rapaz, não tinha um pedacinho de carne. E o Ziba pegava com a mala preta. É mala preta ou mala branca? Não é mala branca, mala branca é pra ganhar jogo. E eu ofereceu o Metalzinho, ao menos empatar o jogo. Ah, menina. Você foi do jogo?
1: Ia comer filé, pessoal.
0: Ah, rapaz. Metalzinho jogou Pio, gol de Pio. Gol de Pio.
1: Pio, ponto esquerda. É de Santa Bárbara.
0: É um passo de Nescau.
1: E ganhou o jogo, Metalusina?
0: Empatou 1-1.
1: Empatou 1-1.
0: Mas ganhou, rapaz. Os caras beberam uma semana.
1: E onde é que era a concentração? Onde é que ficava a... Onde é que os jogadores do Metalusina ficavam? Qual era o...
0: Ali no Coque São Miguel.
1: Isso, exatamente. Não, antes de dobrar aquela curvinha ali.
0: Perto do Claudio Onô ali.
1: Isso, antes do Claudio Onô ali.
0: Claudio Onô.
1: É, o reduto ali dos Ponciano. É. Aqui eu chamo de Redutos Ponciano.
0: Ponciano.
1: Cheio de Ponciano, é Ponciano pra cá, Ponciano.
0: Pessoal de Ladigo.
1: Isso,
0: Ladigo. Zé Branco.
1: Isso, exatamente. Ponto esquerda, Zé Branco.
0: É branco.
1: Aquele povo, eu chamo de Redutos Ponciano.
0: Ah, eu não sabia.
1: Então naquela curva, antes de chegar lá na descida, indo de, do centro de Barão lá pro São Miguel, um pouquinho antes era a concentração da televisão, onde ficava a República, né? República. É bem concentração, era a República. É ali que os jogadores ficavam. Ah, passavam lá algumas vezes, olhava com esse cara lá e tal. Era legal, bacana.
0: Ô, é Nilton. O papo tá bom pra caramba. Nós vamos até amanhã cedo.
1: Isso.
0: E boa. Eu quero te convidar mais vezes. Pra você não tiver, né? Tô aí, vem.
1: Tá bom.
0: Vai, como é que fala? Vai valorizar a programação minha.
1: E no dia 20, às 10 da manhã,
0: não, não
1: vai você vai estar lá?
0: Claro.
1: Oh,
0: claro.
1: Coisa boa.
0: É. O gol foi de quem?
1: O gol?
0: É, não pode falar também não.
1: Ah, não. O gol não.
0: Cruzamento
1: não,
0: na grande área. É disso que Edésio gosta. Aí. A torcida, nós vamos ensaiar a torcida lá antes.
1: Tá certo.
0: Newton, camisa número. Não é você não, que eu não sei quem que é. Se for, foi coincidência. Aí entra a música. Gol! É, puxa vida.
1: Tá bom.
0: Vai ser bacana. Então vamos voltar no assunto. Sábado, como é que é o livro?
1: É um livro sobre o Barão de Cocais. Ele fala sobre pessoas, nossos antecedentes de Barão de Cocais. Pode ser que seu avô aparece lá, você nem lembre. Seu bisavô, você conheceu o seu bisavô?
0: Não.
1: Então.
0: Não. A história dele, que ele era músico.
1: Era músico?
0: Chico Avelino.
1: Então, nós montamos um livro, 220 páginas, que fala sobre Barão de Cocais, como eu já disse.
0: Ah, que bom falar desses mais antigos também, porque os netos,
1: sim,
0: né?
1: O livro nasce no século XVIII.
0: Poxa.
1: Aí ele vem trazendo, e tudo que está, usa nomes reais, muitas vezes, nomes reais. Algumas histórias são reais, outras são meio ficcionadas. Elas misturam a realidade com o sonho que todo mundo tem.
0: Ah, é?
1: Quem não tem sonho? Quem não carrega sonho?
0: Quem não carrega?
1: Então mistura isso aí. Então tem um pouco
0: de... E às vezes você está no livro, hein, rapaz? Eu queria ter...
1: Quem sabe? Não, aqui, Cidadão Cocaense, Pé de Pomba, todo mundo está no livro.
0: Ah, então?
1: Todo mundo. Se não está diretamente, está através de um irmão, de um primo, de um sobrinho, de um avô, de um bisavô. Então tem muita coisa interessante lá.
0: Então, domingo às 10 horas.
1: Não, domingo não, sábado dia 20. É bom frisar o dia, dia 20,
0: dia
1: sábado, 20,
0: sábado,
1: às 10 da manhã. Lá na Câmara Municipal.
0: É.
1: Isto. O livro ele não tem fins lucrativos.
0: Ah, tá.
1: Se houver algum lucro do livro, será tudo doado às crianças carentes de Barão de Cocais. O preço do livro lá no dia será vendido. Não tem obrigação de comprar. Compra quem quiser e puder. Custará R$50. Vai ter lá um QR Code, a pessoa usar o celular. Então tudo isso. Se houver lucro, serão para as crianças carentes, para as creches de Barão de Cocais. Já foi feito isso anteriormente.
0: Então, deixa bem claro que não é... Né,
1: não teve. Não, o Nilton não vai ficar rico com isso.
0: Não vai.
1: Você
0: nunca ligou, você foi trabalhador.
1: Isso, exatamente. Eu não sou profissional. Eu sou profissional como eu fui profissional como aviador. Mas como escritor, eu sou um escritor...
0: Ah, mas aí não existe profissional.
1: Sem profissionalismo.
0: Não existe profissional escritor, isso é talento.
1: Existe?
0: Não.
1: Não, existe professor que escreve
0: por profissão. Não, porque você não quer. Não,
1: exatamente, por profissão. A profissão dele é escritor.
0: Porque se o cara não tiver dom para escrever...
1: Exato, não, aí sim. Aí fica difícil.
0: É difícil.
1: Mas tem um escritor profissional. O Jorge Amado foi um escritor profissional.
0: Profissional.
1: Mas eu não estou nesse nível. Meu nível é um nível de... É um hobby, é uma diversão.
0: É um hobby, você contando história de sua cidade.
1: Exatamente. Aí quando eu conto história de Barão de Cocais, aí eu cresço, hein?
0: Claro.
1: Aí eu fico até desconfiado. Opa, será que eu tenho jeito pra coisa? Mas quando é sobre Barão de Cocais, todos os livros que eu escrevi, os 6 livros anteriores, Eles mencionam o Barão de Cocais. Nascem aqui os personagens,

0: viveram aqui os personagens, é nossa terra, nossa gente. Então, o livro novo, que será lançado dia 20, é um livro somente sobre Barão de Cocais. Os personagens são de Barão de Cocais, os pontos são de Barão de Cocais, a nossa cultura, a nossa raça, o nosso patrimônio de Barão de Cocais está no livro.
1: Deixa eu te fazer uma pergunta, que nem eu lembro, você não deve lembrar. Você foi falar antigamente?
0: Olha que eu lembro, hein?
1: Ah, não lembro, não. Nem eu lembro, eu sei porque meu pai me contava. Ah. A Rádio Metaluzina, tem ela no seu livro?
0: Rádio Metaluzina?
1: É, Rádio Metaluzina. A rádio, a primeira rádio Barão chamava-se Rádio Metaluzina. O que acontece? É muito velho. Meu pai que me contava. Eles colocaram a Hora do Brasil, lá, lá, pirata.
0: Mas usava alto-falante no campo, não era isso?
1: Não.
0: Não?
1: Foi rádio mesmo.
0: Rádio mesmo?
1: Rádio mesmo. Foi Trindade.
0: Sei, sei.
1: Trindade você conheceu, né?
0: Na parte elétrica do Barão. É, a história de lá, ué.
1: Barão só tem artista, ele não tem bandido, ó. Eu nunca vi inventar as coisas, assim, histórias que não, cidade nenhuma tem.
0: Barão é criatividade. Barão é riqueza, Barão tem riqueza no patrimônio, riqueza histórica.
1: Histórica.
0: E somos grandes portadores de atletas.
1: Grandes portadores de atletas.
0: Barão sempre teve essa característica.
1: Sempre teve. É isso aí. E eu te falo isso é verdade. Eu nunca treinei num time profissional, porque eu fui no América. É verdade. Eu fui no América. Aí, na hora do treino, o treinador falou, precisa do ponto direito. Eu falei com ele, o Célio Lara, que chamava... Eu sou centroavante, mas quebra o galho na direita. Aqui não tem quebra galho, não pode ir embora.
0: Ei.
1: Nunca mais eu fui no time 1 treinar.
0: Que isso?
1: Então são histórias. Histórias de Barão.
0: Ele perdeu.
1: É o time do meu... É, perdeu.
0: Não conhecia seus dribles curtos?
1: É, mas agora eu vou te falar essa verdade. Eu não tinha cabeça que você tem. Eu gosto de falar. Não,
0: você não explorou, mas tinha. Tinha.
1: Deixa eu te contar. Eu, se eu fosse profissional, eu ia conseguir. Inclusive, o que eu sou hoje é por causa de bola. Comei bons empregos, aposentei bem.
0: Graças a Deus.
1: Futebol. Foi futebol.
0: Sei.
1: Mas, o time é maduro, né?
0: Uhum.
1: Mas eu ia...
0: Envolvido no futebol.
1: Quando o jogador tá quebrado, tá... Eu ia ser um dos caras, eu tinha engorrido. Porque eu não tava preparado pra fama. Você não, você foi de pé no chão. Você...
0: Mas eu fui gradativamente.
1: Mas toda a vida você foi com o livrinho na mão. Eu não.
0: Ah.
1: Eu matava a aula, eu...
0: Era um rebelde.
1: Eu não estudava. Tem um médico que falou comigo que eu tenho DTH. Eu sou, vejo aquilo que eu gosto. Então as coisas que eu faço, que eu gosto,
0: isso é comum,
1: faço bem.
0: Isso é comum.
1: Mas tem coisas que eu nem ligo.
0: Sei.
1: Então aí, sábado,
0: 10 da manhã, na Câmara Municipal.
1: É, preciso de contato para fazer encomenda, alguma coisa?
0: Na hora lá no livro a gente vai dar o e-mail, o que a pessoa quiser depois. Tem umas pessoas que estão me ajudando na divulgação, na distribuição e na venda dos livros também. As pessoas de boa vontade aqui do Barão de Cocais também.
1: Pode colocar, depois você manda para mim. Eu vou mandar gravar.
0: Sei.
1: Quem que quiser adquirir o livro de Pés de Pomba, né? Que é o nome do livro.
0: É, Pés de Pomba.
1: Manda aí, manda para mim que vamos deixar aí uns 2 meses aí. Ó.
0: Tá bom.
1: Eu vou ajudar também.
0: Tá bom. Obrigado.
1: Prazerão, Nilton. Um abraço.
0: Realmente. É uma honra estar aqui na Morro Grande FM.
1: Aqui a gente diverte. Tem um Ailton lá de... Cunhado de Wilson, né? Do geral.
0: Lá em Portugal.
1: Vem pra rádio. Vem nossa transmissão final de jogo. Eu levo os caras comigo. Isso aqui é hobby também.
0: E a vantagem dele é que ele fala português.
1: É.
0: Ele é de Portugal, né?
1: Não
0: é de Portugal?
1: Não, mas ele gosta de meter um português, né? É a equipa do... Ele fala a equipe. Ele é a equipa, né? Ele fala a equipa. Então vem aí também. Eu gosto de trazer na rádio as pessoas. Isso aqui vem como hobby, né? A gente ganha a notificação, porque... Né, depois da internet, né? Eu estou passando dificuldade. Mas um prazer meu ver os caras.
0: Beleza. Certo.
1: E o dia que você vier, tá convidado aqui.
0: Obrigado.
1: Bem preparado, com as histórias.
0: Obrigado.
1: Aí você vai passar a vir até mais vezes em Barão Grande, você já vinha com a sua mãe.
0: É.
1: Aí você vai ter motivo para você vir. O dia que você quiser, se quiser não. Você tá intimada todas as vezes. Você vai dizer, estou aí.
0: Tá bom. Ok, vamos
1: contar. Um abraço.
0: Obrigado, Edésio. Tudo de bom.
1: Valeu. Vamos ver o que... Deve ser mandar falar uma coisa de você. Savinho. Vamos ver essa...

Bom, o grande FM, né? Tivemos aí o Nilton, que vai lançar o seu livro no sábado, na Câmara Municipal do Barão de Cocais, às 10 horas da manhã. E você é nosso convidado. Quero falar para vocês, né? Agradecer ao Nilton, né? De fazer essa história de Barão, né? Barão é muito bom. Quem não é daqui, vem para morar aqui, acaba ficando por causa dessas histórias verdadeiras. Doze horas, 12 minutos. 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Aguinaldo Timóteo. Frustração.

Pois é. Esta é uma canção que se identifica demais comigo. Será que se identifica?

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0: 12 horas 31 minutos, programa Estas Foram Sucesso, não é isso? E... vamos mandar mais música, né? 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

0: Estou recebendo a mensagem aqui do meu amigo Deró. Bom dia, Dezo Perpétuo Soares. Manda uma música para minha mãe, baiana. Ela e eu estamos escutando o seu programa. Barão de Cocais é um celeiro de esportistas. Ai, grande Deró. E a gente, e gente boa. É, soteripolitano. Politano, né? Sou. É, mas amo essa cidade. Você sempre foi avacalhado.
1: Fui mesmo, e sou.
0: Porque se eu organizar, eu avacalho. Abraço aí, Deró. Vou mandar daqui um pouquinho de sua mãe, hein?

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6: 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Demis Russo.

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1: Olha o David McLean aí, ó. Do you wanna dance? Fui, André.

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2: Morro Grande FM, programa Estas Foram Sucesso. São 12 horas 49 minutos. 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A Denise Elmer aí, ó. Da novela Pai Herói. Savinho que é apaixonado com essa música. Piedade também. Sumiu o Pierre, hein, rapaz?

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1: 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Que está conosco na transmissão da novena de São João Batista. Um abraço, Levine, esposa e toda a família. Obrigado.

Morro Grande FM, programa Estas Foram Sucesso, 13 horas no prego, hein, rapaz, no prego. 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

0: 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É, beleza, hein? Vamos mais música? Vamos. Kate Bash.
1: Boa tarde.

Estas foram sucesso. Treze horas e cinco minutos. 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

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É a Morro Grande FM. É, beleza, hein? Mais música, vamos com mais música. Kátia Silene, Bilhetinho Apaixonado.

0: Morro Grande FM, agora 1:08. Boa tarde.
1: É, Morro Grande FM, né? Essa foi Kátia Silene. Agora é Kátia Lembrança. Lembranças, né? Se alguém manda para outro alguém, esse alguém sabe quem, se não souber, fique calado e não pergunte a ninguém.
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1: 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Um abraço pro Paulo e pra Vilma e o filho, né, que tá gerenciando. 13 horas, deixa eu ver aqui, 14 minutos, programa Estas Foram Sucesso. Deró, daqui um pouquinho vem sua música, a próxima, hein?
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0: chegamos ao final de mais um programa, né? Programa Assessor do Sucesso. Quero mandar uma música para minha querida amiga e meu grande amigo Deró. Eles gostam de Roberto Carlos. Vou mandar para vocês. Aleluia. Não, alô. Aleluia, aleluia. Vou mandar aleluia. E também para o Renato e para o Fumaça, que está ouvindo o programa Assessor do Sucesso. Não, vou colocar amigo, amigo, amigo. Melhor, né? Então tá aí, para o Renato e Fumaça e também para minha grande amiga, o meu amigo Deró, né, e a Baiana. Uma boa tarde e até domingo que vem, se Deus quiser.
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0: Muito obrigado.
1: Gostaram, gente?
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3: 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Boa tarde. Agora 1h34.
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7: 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Agora 1h37. Boa tarde!

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3: 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Agora 1h57. Boa tarde.

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1: Morro Grande FM, agora 2:12. Boa tarde.

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2: Morro Grande FM, 2:37 na melhor.
3: Que legal lembrar de você. Ó, preciso te falar uma parada aí, ó.

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1: Guilherme Benuto e Barões da Pisadinha.
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1: Pra tocar em todos os bares, botecos e paredões do Brasil.
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0: Porro Grande FM, na sua sintonia, 2h45.

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2: 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E a hora certa. Agora 6h45.

0: deixa ele em paz, vai.
1: É, vai, o senhor explodido aqui em casa. Bom demais.
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0: Mirante FM, 6h55, na melhor.
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0: Satisfação, Raíssa Rodara tá aqui com a gente cantando a pisadinha.
1: Oh, é uma honra pra nós, viu?
0: Obrigado, irmão,
2: valeu, por você ter vindo. Obrigado, sucesso
3: a vocês, hein? 87,9.
4: Mais música.
5: Vamos que vamos.

0: sua rádio, agora 7:30. Boa noite.
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1: Morro Grande FM, uma boa noite. Agora 7h40.

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2: Morro Grande FM, agora 7h49. Boa noite.

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2: Morro Grande FM, boa noite. Agora 8 horas.

0: de ladinho, coraçãozinho. Segura Brasil que a gente tá mandando.
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1: Você lembra dessa? O caboclo que não tá preparado, ele arreia. Não dá conta, não.

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0: Com o Grande FM, agora 8h15. Boa noite.
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2: Morro Grande FM, 8:25 na sua sintonia. Boa noite.

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2: Morro Grande FM 8:35 na sua rádio. Boa noite.

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2: Morro Grande FM, 8:46, na sua sintonia. Boa noite.

0: 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Agora 8h58.
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